0: Un caro saluto ed un grazie alla polizia del Mozambico.
1: Muitas felicidades e agradecimentos à polícia moçambicana.
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